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3: Mas vão mexer, moçada.

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2: Atenção, Portal da Serra!

0: parceiro. A gente tem segunda.
1: Você viu que a galera toda aqui cantou a música.
0: Cantou valendo, né, Marcelão? É agora. Vamos fazer essa galera cantar mais uma vez? Vamos lá?
1: Vamos lá.
0: Vamos chamando na palma da mão essa galera então pra cantar junto com o Portal da Serra, junto também com o Tia Barbaridade, essa parceria legal. Porque aqui todo mundo é louco.
1: Mais um pouquinho.

0: Vamos fazer, pessoal, aí saber um pouquinho da dancinha, né?
1: Vamos ensinar pra eles agora como é que é a dança do Louco Louco.
0: Vamos lá.
1: Hã? Vocês que vão ensinar?
0: Estão tranquilas, é?
1: Muito bom.
0: Então vamos lá.
1: Vamos lá, então.

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1: Ah, é isso aí.
2: Vamos fazer de novo.
1: Tá bom, beleza.
2: Agora
1: vamos lá.
2: Aprender a dança.

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0: obrigado. 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
4: Bora, João Gustavo.
5: Vai, Murilo.

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0: o som faz barulho. Obrigado.
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4: Boa noite, Brasil!

0: coisa linda, Brasília!
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0: Hugo
1: Senhoras
0: e Guilherme.
1: E senhores, Hugo e Guilherme, bebezada.
0: Muito obrigado.
1: Obrigado.
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0: Pode comigo, vai.
1: Aquele jeito.
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0: Tá muito baixo, eu quero mais um pouquinho de volume, pode ser? 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

0: Rafael Quadra!
1: Felipe Araújo! Faz barulho, Goiânia!
2: Tamo junto, meu irmão.
3: Tamo junto.
1: Aqui canta, hein? Você tá, parabéns. 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

0: com essa moda, rapaz.
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0: vale não, vale não, viu?
1: Valeu, Doinha!
2: Obrigado, gente.
0: E aí, Arnaldo?
1: Obrigado!
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1: Esse repertório é meu.
2: Eu não sei.
1: E a gente apostou. 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

0: Mas apostou 50, né? Vamos deixar essa aposta rolar.
1: O pior é que eu tô te devendo.
0: Ele falou que ninguém cantava. Aí eu falei: olha o tirinho, olha o tirinho, olha o tirinho! Bom, vou falar mais nada. 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

0: Fale Natan, sucesso.
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0: É lapada dela, Brasília!
1: Mas é muito mais você!

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4: Diego, muita gente acha que ter sorte na vida é ganhar dinheiro, é ter carro do ano. Não é nada disso, é isso aqui, ó.

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1: E eu também.
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vou fazer. Galera, é isso aí. Olha só, veja bem. DVD do Tiba Variedade. Outro momento melhor não poderia ser. Eu quero deixar registrado aqui. Meninas, prestem muito bem atenção no que eu vou dizer agora. Eu fiz uma grande descoberta. É verdade. E os homens vão concordar. Toda mulher aqui nessa noite de hoje, a partir de agora, se considere absolutamente e totalmente gostosa! E agora, a gente vai deixar registrado de vez esse hino de nós mulheres. Chegou a vez de nós darmos o nosso troco. E toda mulher que se disser gostosa nesse momento, vai jogar a mão pra cima assim comigo. Joga a mão pra cima.

0: Obrigado, gente. Incrível.
1: Obrigado, meu parceiro.
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0: Salve de palmas pra Luísa, Matheus e Cauã.
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0: Obrigada, meus amigos, que honra.
1: Obrigado você.
0: Obrigada, obrigado.
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1: Diego, Vitor Hugo, do LP.

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0: Obrigado, Diego. Vitor Hugo.
1: Obrigado, Bruno Marrone, por aceitar o convite e cantar essa moda linda com a gente.
2: Alô, meninos. Sucesso pra vocês.
1: Ô, moçada.
3: Obrigado a vocês, viu?
0: Muito obrigado.
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1: Você vai.

0: Rony Mota!
1: Valeu, JL! Você que é o JL!
2: Lá em casa, só dá mais...
3: Dois, três...

0: Matheus e Cauã.
1: Guilherme Menuto.
2: Eu vou em Goiânia.

0: porteira para trás. Realmente.
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0: Salva de palmas, Murilo Huck.
1: Obrigado, Goiânia.
0: Que pancada, bebê.
1: Que pancada, bebê.
0: Você tá doido?
1: Essa música é boa demais.
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0: Obrigado, Juninho.
1: Deus abençoe.
2: Obrigado, gente.
3: Meu Deus do céu.
2: Que alegria, povo.
4: Diretamente de Belo Horizonte, Luan Cine 2.0. Pãozinho no céu, vai.

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Obrigado, obrigado. Obrigado de todo o coração. Foi um prazer imenso. 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

0: Simone Milegis!
1: Obrigado, Manu!
0: Zé Manu! Da Chips!
1: Tchau, gente! Obrigado!
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0: pode aplaudir. Quem não gostou, aplaude do mesmo jeito.
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0: esquecer. Muito obrigado.
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0: Gracias.
1: Gracias. Gracias, Argentina.
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0: Mari.
1: Agora eu senti o clima de hit.
0: Que pancada.
1: Não foi, não?
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Valeu, Gustavinho!

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0: Michele Castela, você fez o trabalho direitinho, hein?
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0: Muito obrigado.
1: Valeu.
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2: Atenção, Portal da Serra, arrebenta, meu filho!
3: Vamos lá! Vamos lá, bora, moça! Tchau! Louco, louco!

0: parceiro. A gente tem que se cuidar.
1: Você viu que a galera toda aqui cantou a música.
0: Cantou valendo, né, Marcelão? É agora. Vamos fazer essa galera cantar mais uma vez? Vamos lá?
1: Vamos lá.
0: Vamos chamando na palma da mão essa galera então pra cantar junto com o Portal da Serra, junto também com o Tia Barbaridade, essa parceria legal. Porque aqui todo mundo é louco.
1: Mais um pouquinho.

0: música.
1: E vamos fazer o pessoal aí saber um pouquinho da dancinha, né?
0: Vamos ensinar pra eles agora como é que é a dança do Louco Louco.
1: Vamos lá.
0: Hã? Vocês que vão ensinar?
1: Estão tranquilas, é?
0: Muito bom.
1: Então vamos lá.
0: Vamos lá então.

0: Criança derruba o homem, mulher também derruba, só que elas a gente.
1: Ah, é, isso aí.
2: Vamos fazer de novo, vamos fazer de novo. Só que eu fico aqui, tu fica lá agora.
1: Tá bom, beleza, beleza.
2: Vamos lá. Vamos lá. É fácil.

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0: obrigado. Esse encontro não poderia deixar de existir.
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3: Bora, João Gustavo.
4: Vai, Murilo.

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1: Senhoras
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0: Pode comigo, vai.
1: Aquele jeito.
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1: Aí chora doído demais.
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1: Bom dia, tá no ar o seu Café com Notícias. Aqui a informação chega quente, antes mesmo do primeiro gole. Para participar, 47992-679038 e vamos para a previsão do tempo. Agora em Blumenau, 19 graus, hoje a máxima é de 26 graus. Amanhã, terça-feira, que a máxima na semana passada seria de 24 graus, chegaremos a 31 graus. Na quarta-feira, 27 graus. Na quinta, 24. Na sexta, a gente começa a ter uma queda na temperatura e chegamos a 22 graus. No nosso mapa, nossa temperatura das regiões próximas aqui em Indaial, 19 graus, Timbó, 18, Ilhota, 20, Gaspar, 19 graus, Brusque, 19, Itapema, 19, Balneário, 20, Porto Belo, 19. E aí a gente tem a região sul, uma divisão da temperatura muito grande de região. Por um exemplo, ali na região de Capão da Canoa, 18 graus. Mais próximo ali, mais ou menos uns 80 quilômetros, já tem quase 30 graus agora pela manhã. Então tem uma massa de ar quente na região próxima a Porto Alegre. E esse calor é o calor que chega aqui em Santa Catarina, chegando ali por Criciúma, Tubarão e subindo até aqui a região do Vale do Itajaí. Já hoje, durante o dia, o sol chega às nossas vistas a partir das 11 horas da manhã. E amanhã, que teremos a máxima de 31 graus, o céu estará limpo com pouquíssimas nuvens, mas teremos um calorzão aí pela frente, uma sensação térmica de abafamento e vai recorrer isso até o final de semana. No sábado, a gente vai ter essa queda de temperatura que começa na sexta e teremos a mínima de 9 graus e a máxima de 21 graus. E essas chuvas aí do final de semana provocaram 11 ocorrências em Blumenau entre quinta e sábado. A Defesa Civil registrou 5 deslizamentos, além de quedas de muro e árvore. Durante toda quinta-feira e sábado, nós tivemos um acumulado de 53,2 milímetros e provocaram essas 11 ocorrências. As equipes da Defesa Civil seguem monitorando as condições do tempo e as possíveis impactos de instabilidade. Não esqueça do aplicativo Alerta Blue e para você receber as notificações via SMS, envie o teu CEP para 40199. Bora de música! 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

Voltamos e vamos falar sobre os abalos sísmicos que estão acontecendo com muita frequência. E desde o dia 8 do mês 8, a gente teve mais de 13 abalos sísmicos. Desde Peru, Alasca, Chile, Argentina, no Japão, Galápagos, os que tiveram maior intensidade chegaram aí a 5.9 no Alasca, no Oceano Pacífico 5.8, na Colômbia 7.5 no dia 10. Aí a gente teve um outro abalo novamente na Colômbia de 5.0 e aí também tivemos abalos no Peru, no Chile e na Argentina na faixa de 4.1 a 4.8. E aí, este final de semana, tivemos um outro abalo em El Salvador também e na Indonésia de 7.7. A gente está vendo aí que as placas estão se movimentando e está acontecendo alguma coisa que a gente ainda não sabe o que é. Mas estão tendo muitos abalos sísmicos e isso causa estranheza e também, né, a gente quer saber o que está acontecendo. Por que está acontecendo isso? Tem que ter um motivo, né? Vamos falar sobre política? Quando será o primeiro debate para presidente em 2026? Vai ser na Band, já está marcado para dia 23 de agosto, domingo, se eu não me engano, às 20 horas. O primeiro debate a candidatos da presidência para as eleições de 2026. O encontro vai acontecer lá em São Paulo, nos estúdios da Band, também juntamente com a Cultura Gazeta e a Jovem Pan. A Band diz que o Lula e o Flávio Bolsonaro ainda não confirmaram presença no debate, mas Rodolfo Schneider, diretor de jornalismo da emissora, afirmou que já tinha agendado para o dia 16 e acabou remarcando para o dia 23 para ter como acomodar na agenda do atual presidente do Brasil, Lula, que teve o seu lançamento em São Bernardo do Campo, justamente no dia 16. Eu ia começar outro assunto, mas vamos de música, daqui a pouco eu volto.

0: rolando. E a gente teve alguns jogos esse final de semana, né? Então vamos começar a falar deles, que o domingo foi recheado, uma programação extensa de futebol aqui no Brasil. O Campeonato Brasileiro domina a arte, e as noites com 6 partidas, incluindo Vasco e Santos, Atlético Mineiro e Grêmio, Mirassol e Flamengo e Corinthians e Cruzeiro. Na Europa, o Manchester City e o Arsenal disputavam a Supercopa da Inglaterra, enquanto o Paris Saint-Germain e o Lens se enfrentaram pela Supercopa da França. Série B do Brasileiro Feminino, o Campeonato Espanhol, Holandês, teve muita coisa. E no Brasileirão, a rodada começou cedo às 11 horas da manhã com Chapecoense e Bahia. Às 16 horas, dois confrontos aconteceram simultaneamente entre Vasco e Santos no Rio e o Atlético Mineiro e o Grêmio em Belo Horizonte. Aí às 18h30 a gente teve o Flamengo que visitou o Mirassol, enquanto Botafogo enfrentava o Vitória em Salvador. E aí depois tivemos o Corinthians e o Cruzeiro, que encerrou a programação da Série A do domingo. Mas vamos aos resultados? O que será que aconteceu? Bom, no Campeonato Brasileiro, o Corinthians perdeu do Cruzeiro por 2x1. O Mirassol também perdeu do Flamengo de 5x1. Já no Campeonato Brasileiro, Santos fez 3, o Vasco fez 0. E aí rolou uma tretinha, né, gente? Porque um jogador do Vasco não quis cumprimentar o Neymarzito. E o Neymarzito foi lá e mostrou que ele é o Neymar, né? Ele é o menino Ney. Vitória venceu o Botafogo por 1x0. E o Chapecoense empatou com Bahia em 3x3. Esses foram os jogos do final de semana. E o que a gente vai ter agora para amanhã? Deixa eu ver aqui se a gente vai ter algum jogo amanhã, porque o negócio tá acerrado, né? Teremos Copa Libertadores amanhã, a partir das 19 horas, o Independiente Rivadavia contra o Fluminense, o Deportes Tolima e o Independiente del Valle, e Universidade Católica contra os Estudiantes. Já na Copa Sul-Americana, Deportivo Recoleta contra o Boca Juniors, e o São Paulo e o Bolívar irão jogar todos amanhã. Certo? Deixa eu ver o que tem mais aqui. Bom, a gente tem uma notícia aí bem preocupante, que 37 clubes estão em recuperação judicial. A lista conta com gigantes do futebol brasileiro, como o Botafogo, o Cruzeiro e o Vasco. O total dos outros dois da Série A e da Série B também. E essa lei, de acordo de 2005, tem por objetivo evitar que as empresas estejam passando por uma situação de crise econômica financeira e fechem as portas, preservando o emprego dos trabalhadores e os interesses dos credores. A conexão com o futebol surge com a sanção da Lei das Sociedades Anônimas de Futebol, promulgada em 2021. Mas esse quantitativo traz um alerta. Do total dos 37 equipes estão em recuperação judicial, como Botafogo, Cruzeiro, Vasco, a lista ainda conta com mais clubes da Série A e 3 da Série B, 4 da Série C e 11 da Série D, e 14 sem divisão nacional. Muitos desses clubes eram organizados por associações esportivas e elas cuidavam da administração do clube, enquanto outra sociedade ficava responsável pelo repasse de jogadores e pelo marketing. Gente, é isso aí. E os estudantes da rede municipal de Blumenau conquistaram 37 medalhas na etapa estadual OBMEP. O desempenho inclui 8 medalhas de prata, 29 de bronze na etapa nacional. Os alunos também receberam 9 bronzes e 58 menções honrosas. Muito legal. Bora de música, então.
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1: Voltamos para falar sobre o Pablo Marçal, que pode concorrer a presidente. Ele fez uma estratégia muito boa. Entenda o que muda com a candidatura, mesmo estando inelegível até 2032. O empresário teve pedido protocolado pelo PRTB no sábado. E o nome aparece no sistema do Tribunal Superior Eleitoral. A candidatura, contudo, pode ser contestada, já que ele está inelegível. O empresário influenciador Pablo Marçal teve o registro da candidatura impugnada, associada à filiação

registra a candidatura associada à filiação, justamente às 17 horas e 58 minutos. Ou seja, ele deixou para os dois últimos minutos para protocolar o seu pedido. Contudo, ele está inelegível até 2032. O registro de candidatura dessa forma ainda precisa ser analisado e aprovado pela Justiça Eleitoral. Em 5 de agosto, o Tribunal Eleitoral de São Paulo rejeitou por unanimidade os embargos de declaração apresentados pela defesa do empresário e manteve a condenação que o tornou inelegível por 8 anos por uso indevido dos meios de comunicação durante a campanha eleitoral em 2024. Se fosse assim, né? A gente ia ter um monte de candidato aí que não ia poder participar, que ia ficar inelegível, né? Enquanto não houver uma decisão contrária do tribunal, o candidato pode fazer campanha, arrecadar recursos e participar do horário eleitoral. É o que aponta o professor de Direito Eleitoral da Fundação Getúlio Vargas, Fernando Neisser. Ele não tem como ter registro dele deferido hoje. Ele vai pedir o registro, adversários, o Ministério Público Eleitoral vão entrar com a impugnação, ele vai apresentar a defesa dele. Enquanto tudo isso acontece, ele é candidato, ele pode fazer campanha e pode arrecadar, pode gastar recursos, tem que constar na pesquisa. É isso, gente, essa é a notícia do Pablo Marçal. Vamos de música, daqui a pouco a gente tem trânsito.

0: Vamos e voltamos para falar que o litoral de Santa Catarina ganhou neste mês um novo parque. O Bravura Parque é apresentado pela administração como o primeiro parque temático militar da América Latina. Instalado em uma área de 150 mil metros quadrados às margens da BR-101, em Tijucas, o investimento no empreendimento é estimado em 100 milhões. Em fase de pré-abertura, desde o último dia 22, o empreendimento combina acervo militar com mais de 5 mil peças históricas, viaturas, documentos, experiências imersivas com passeios de blindados, aerobarco e tirolesas que simulam um salto militar. Nesta etapa inicial, o parque opera com funcionamento até 9 de agosto, que já aconteceu, e as datas selecionadas do acesso limitado até 300 visitantes. Então, o que acontece? Agora o parque começa a receber o público normal, tá? Então, incluindo os finais de semana e tal, os ingressos promocionais vendidos antecipadamente pelo site oficial custam R$ 69,00 para visitantes a partir de 12 anos e R$ 52,00 para crianças de 5 a 11 anos e permitem acesso ao acervo histórico e às áreas temáticas. Crianças até 4 anos entram gratuitamente. Então você tem que procurar aí o parque Bravura Parque lá em Tijucas. Legal, né? Acho bem interessante esse esquema aí. Mas agora a gente vai falar sobre uma outra coisa. Vamos falar sobre o Discord? Discord tem até essa segunda-feira para suspender lives no Brasil. Especialistas avaliam a proteção de menores. Aí, com o pedido da Janja, o Discord vai sair do ar aqui no Brasil, vai desativar a funcionalidade de transmissão ao vivo no Brasil e termina hoje o prazo da Agência Nacional de Proteção de Dados emitiu para o Discord. A decisão de suspender as lives e outros recursos de compartilhamento de vídeo equivalentes foram tomadas na última quarta-feira, dia 12, como medida preventiva. E agora a gente vai ver o que vai acontecer. Será que teremos uma manifestação dos jovens, tipo como teve no Roblox? Eu acho que mexeram num ponto muito delicado, né? Cancelar o Discord. Eu acho que é meio delicado, porque tem algumas empresas que acabam utilizando, tem outras pessoas que utilizam. Eu acho que o fato correto não é a gente impedir que as crianças façam uso ou para protegê-los. A gente tem que aumentar as penas para crimes relacionados a esse tipo de coisa. Se a gente não tiver penalidades mais brandas, a gente não vai adiantar fazer nada, a gente não vai conseguir proteger os nossos filhos, porque o cara que entra lá no Discord e assedia uma menina ou um menino, ele sabe que nada vai acontecer com ele, ele vai continuar fazendo. Vamos de música.
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1: Voltamos e voltamos para falar do candidato do PCO ao governo de Santa Catarina, que propõe armas para índios, salário mínimo de R$ 7.500 e o fim do STF. Mas se não bastasse isso, né? Ele também quer o fim da Rede Globo. Bruno Pedreiro, do PCO, entregou ao TSE um plano de governo de 7 páginas que não cita Santa Catarina uma única vez. É o mesmo arquivo idêntico, não entendi isso aqui, gente. Protocolado pelo partido em pelo menos outros 6 estados. Armamento para trabalhadores de campo e para índios, salário mínimo de R$ 7.500, fim do Supremo Tribunal Federal, dissolução da Polícia Militar, é o que defende o plano de governo do Bruno Pedreiro, do PCO, candidato ao governo de Santa Catarina. Bom, protocolou na Justiça Eleitoral, junto com um pedido registrado de candidatura, são 7 páginas, 15 pontos e nenhuma linha sobre Santa Catarina. Em nenhum momento o documento escreve palavras como Santa Catarina ou catarinense, nada. O candidato do Partido da Causa Operária tem 40 anos, nasceu em São Paulo, declarou ocupação de trabalhador de construção civil e ensino médio incompleto. Declarou R$ 0 em bens à Justiça Eleitoral, concorre com o número 29, tem Flávio Amaral como candidato a vice e está no registro da situação aguardando julgamento no TRE de Santa Catarina. É a segunda eleição que disputa. Em 2024, foi candidato a prefeito de Florianópolis e não se elegeu. Graças a Deus, né? Porque com um pensamento desse... Desculpa, gente. Tem coisas que não dá, né? Bom, ele fala sobre reforma agrária, programa que pede demarcação e posse de terra para todos os índios das retomadas, a expulsão de latifundiários que invadiram as terras dos índios. Também pede que acabe com a Globo, STF, e diz que os índios têm que ter arma, direito de autodefesa e armamento para trabalhadores do campo poder se defender. A proposta reaparece no capítulo de segurança pública que defende a dissolução da Polícia Militar e de todo o aparato repressivo. Eu acho que esse pessoal toma algum tipo de água batizada. Não é não é possível, gente. Não é possível. Bom, e ele quer ainda um salário mínimo de R$ 7.500 para as pessoas. É isso aí, gente. A gente morre e não vê tudo. Bora de música.

0: E vamos falar com o Super Neri, que está nas ruas de Blumenau, para falar sobre o trânsito nesta segunda-feira, dia 17/8.
1: Muito bem, Joyce. Bom dia para você, para toda a nossa audiência. Chegando nessa segunda-feira, bom início de semana para todos. Hoje aqui é dia 17 de agosto de 2026. Estou marcando também 17 graus. Olha só, vou jogando bicho aí, Joyce, que 17 por 17 é bicho no cabelo. Seguindo com informações de trânsito para você, Itapava Central, Dr. Pedro Zimmermann, Gustavo Zimmermann, com trânsito congestionado nesse momento, principalmente na região do aeroporto. Você que está também passando pela BR-470 ali na altura do Vale Auto Shopping, passando pelo Norte Shopping, até chegando no centro do Vale também, fila constante. Você que está andando pelo bairro Fortaleza, sentido Ponte do Tamarindo, bastante movimentação também na Francisco Faldic e também na Hermann TBS, devido ao horário de escola. Você que está na rua da Coca-Cola, agora foi colocado ali um agente de trânsito para controlar o trânsito, mas também existe ponto de congestionamento na rua da Coca-Cola nesta manhã. Também informação aqui do trânsito, ali próximo à rodoviária, na alça de acesso, quem sai da rodoviária para sentido Tamarindo, seja para o bairro Fortaleza ou para o centro, a gente informa você que existe ali a limpeza, estão roçando, fazendo roçada ali do matagal que estava tomando conta da pista. Então a equipe da prefeitura nessa manhã fazendo limpeza ali desse matagal que estava já tomando conta da pista por ali. Informação para você que está ligado com a gente aqui na programação da Rádio Mais Blumenau. Amanhã voltamos com mais informações para você. Fique ligado. Abraço.
0: Muito bem, Neri. Obrigada. Contravenção ao vivo aqui, né? Vamos jogar no bicho. Então, vamos falar sobre um acidente que aconteceu ontem na rua Kurt Ehring. O que tudo indica, né? A motorista entrou pela contramão, veio pela rua 7 de setembro, entrou pela contramão na rua Floriano Peixoto e seguiu em direção à Kurt Ehring e acabou batendo naquelas estruturas que tem de ferro ali que foi colocado para a época do Magia de Natal, da Oktoberfest, para decorar a rua Kurt Ehring. Aquilo ali já estava pedindo uma manutençãozinha há muito tempo, e ontem essa médica acabou ajudando a Prefeitura Municipal de Blumenau, derrubando toda a estrutura e acabou se evadindo do local. Há vários vídeos pela internet, né, gente? A gente recebe muita coisa. Hoje, aliás, eu acordei às 4 horas da manhã, já tinha alguns vídeos aí no meu WhatsApp. E o que tudo indica, ela estava levemente alcoolizada. Estava com um cara no carro, o cara acabou saindo, ligou para ela e pediu para ela sair dali também. E acabou se evadindo do local. O carro realmente foi guinchado pela GMT. Mas o que eu quero deixar claro aqui para os nossos ouvintes é o seguinte questionamento. A rua Kurt Ehring, ela virou uma via gastronômica, né? Tem vários bares por todos os cantos, vai abrir mais um ali, vários restaurantes. O que me deixa mais intrigada é que tem alguns bares ali que o pessoal ocupa calçada, faz borrachão, aceleração brusca, e a polícia militar passa e nada acontece. Né? A gente acha muito estranho, sabe? Vários adolescentes bebendo na calçada ali, né? Fazendo farra, pingue, foguete, na frente de um hotel, na frente de um outro lugar que também as pessoas acabam alugando para fazer tratamento de aqui no Hospital Santa Isabel, que é o lugar mais próximo, me fugiu a palavra agora, mas assim, ó, é um pouco surreal o que acontece ali na Kurt Ehring. A gente não tem uma fiscalização afinco, assim. Uma cidade cheia de câmeras, como a gente tem, que o prefeito fala que tem câmera por tudo, que vai instalar câmera por tudo, a gente vê que a câmera é só para realmente multar, não para fiscalizar, não para coibir. Então eu acho que chegou o momento da população aí pedir respostas da prefeitura, porque é uma das cidades onde tem mais número de câmera e acontece essas coisas, a gente não vê um guarda, a gente não vê uma fiscalização, fica realmente difícil pro gaiteiro. Vamos de música!
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Voltamos e voltamos para falar do Rambo de Santa Catarina, né? O nosso querido Brigadeiro, Marcelo Brigadeiro do Missão, que vem aí com o propósito de Inferno Catarina e o programa Quem Perdoa é Deus. O plano do Partido Missão de Santa Catarina. Marcelo Brigadeiro entregou ao TSE o plano mais detalhado.

Gente, desculpa, mas é que é hilário essas coisas, né? Uma transmissão ao vivo das atividades do governo sob o nome de Grande Irmão Catarina. São propostas do plano de governo do nosso Rambo Marcelo Brigadeiro, candidato do partido Missão, que entregou à Justiça Eleitoral para disputar o governo de Santa Catarina. Bom, o PDF tá ali no original. No TSE, se você quiser ler, ok? O candidato tem 44 anos, declarou ocupação de empresário, ensino superior completo, concorre com o número 14, tem o Coronel Rodrigues como candidato a vice, declarou 1.831.000 em bens à Justiça Eleitoral. O Missão concorre sem coligação nenhuma. O registro está na situação de aguardando julgamento e é a segunda vez que disputa uma eleição. Em 2018, foi candidato a primeiro suplente de senador pelo PSL e não se elegeu. O documento chama Plano de Governo B14. Bem coisa de militar, assim, né? É o mais detalhado entre os oito entregues pelas candidaturas do governo do estado. O capítulo de segurança pública é o que concentra os nomes mais chamativos, como o Inferno Catarina, que eu falei para vocês, e quem perdoa é Deus, né? Seria o presídio de segurança máxima construído no meio-oeste catarinense, destinado às lideranças de organizações criminosas e presos de alta periculosidade, isolados e monitorados 24 horas por dia. É isso aí. A operação retomada prevê integrar a Polícia Militar, Polícia Civil e a Polícia Penal, Polícia Científica e os setores de inteligência para eliminar o controle das facções criminosas no território catarinense. É isso, minha gente. Vamos de música!

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1: Voltamos para falar o que vai acontecer agora na situação das eleições. A gente teve o início da divulgação das propagandas eleitorais no dia 15 de agosto. No dia 27 de agosto, inicia o horário eleitoral gratuito na TV e no rádio.

0: Mas aqui a gente não vai ter, porque nós somos uma web rádio. E dia 3 de outubro, primeiro turno das eleições, e 24 de outubro, segundo turno das eleições, irão acontecer. Então, só para você ficar ligado aí no que vai acontecer no decorrer das coisas. Muitos partidos ainda não terminaram o registro das candidaturas na Justiça Eleitoral, o que causou aí vários transtornos para alguns partidos. Um deles é o PRD, que ainda não conseguiu divulgar as propagandas eleitorais dos seus candidatos. Vamos para... aquela história, aquela velha história. Os caciques diz que famílias da comunidade indígena que ocupam a maior barragem de Santa Catarina esperam as casas prometidas pelo governo. Não tem pra onde ir. Mas ué, não foi feito um vídeo lá que estavam sendo construídas casas? Eu não tô entendendo essa desinformação de notícias aí. A decisão determina a saída voluntária da comunidade Xoclém, né? E autoriza a desocupação forçada caso a ordem não seja cumprida. As obras também devem ser retomadas na barragem José Botê. O cacique da comunidade Xoclém, a Fabiana dos Santos, que também, se eu não me engano, saiu a candidata a alguma coisa, diz que as famílias que estão ocupando a barragem de José Botê estão esperando as casas prometidas pelo Estado e não tem para onde. Em conversa com um portal, a cacique Fabiana relatou não haver onde colocar as famílias que estão na ocupação. Tem mais de 10 famílias aqui, estão esperando as casas ficarem prontas para deixar esse local, porque essas famílias não têm para onde ir, relata. Eu tô achando isso tudo muito estranho, gente. Eles não estavam ali antes. Aonde que eles estavam? Raciocina comigo. Vamos lá. Vamos ser sinceros agora. Eles não estavam ali antes, né? E agora eles estão ali. Fizeram barraca e estão ali. Aí a justiça diz que eles têm que sair, querendo ou não querendo. Aí ela diz que não tem pra onde ir. A Fabiana também contestou a versão do Estado sobre os roubos e ameaças. A comunidade foi acusada de roubo e ameaças aos trabalhadores em situação que não é verdade. Agora precisamos nos defender. Bom, eu lembro muito bem daquela coisa que teve há um tempo atrás aí, que eles fizeram várias manifestações na internet, lives e tal. E eles foram extremamente agressivos, sim. A gente não pode contestar isso. E eu lembro muito bem que o alemão da Lumetal aqui de Blumenau foi lá, fez todo o trabalho lá juntamente com algumas outras pessoas. E depois, quando foi voltado lá, essas coisas não estavam mais lá. Quem é que tem acesso a isso? Somente os indígenas que têm acesso a essa região. Nenhuma pessoa vai sair da sua cidade, do centro da sua cidade, para cometer roubos, né? Eu acho que tá meio esquisita essas informações aí. Mas tudo bem, né? Vamos esperar o que a justiça vai determinar para esse pessoal que tá lá ocupando esse local aí, que realmente precisa o mais rápido possível da continuação das obras. É isso, minha gente. Ficamos por aqui, 8 e 2. Hoje, dia 17 de agosto. Agosto meteu, assim, um relâmpago McQueen, né? Tchau. Tá acabando o mês já, né? A gente nem percebeu e já tá acabando o mês. Me despeço por aqui. Fiquem com Deus. Até amanhã, terça-feira, se Deus quiser. Esse é o seu Café com Notícias.
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0: vale não, viu?
1: Valeu, Boiã!
2: Obrigado, gente.
1: E aí, Arnaldo?
3: Obrigado.
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0: Flávio Nevini. 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

0: Alvarado.
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2: Para fazer parte desse nosso CD ao vivo, para o aplauso e o carinho de vocês, Os Monarcas.
3: Fuscão.

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0: Bom demais.
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0: Gracias.
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0: Batidão!
1: E Guilherme Benu! Obrigado, gente.
2: Obrigado, gente.
3: Senhoras
2: coisa linda.
3: E senhores, uma salva de palmas para Guilherme Benuto.
0: Muito obrigado.
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0: essa aí, Marquinhos. Não é essa música, bicho.
1: Acho que é essa aqui. Lá, é o Cris. Gurizada, diga. Vai lá. Vamos ver.
0: Levanta a mão. Não é essa aí também. Não é essa aí.
1: Acho que é o tio Laerte no bailão. Então já. Vamos ver.
0: Marquinhos. Também não... Cris, por favor, Cris.
2: Eu até gostei dessa música, eu tava dançando bagual. Só faltou uma prenda aqui em cima para dançar comigo.
1: Se não é nenhuma dessas aí, se não é nenhuma dessas, agora eu não sei qual que é. Qual
2: eu
1: que é,
2: sei,
1: Cris?
2: Que o povo vai gostar e vai dançar bastante. Tá chegando o tranco velho mais sanangueiro do sul do Brasil, hein, gurizada? Vem, é, segura, vem.

0: Cadê o grito de Joinville? Aê!
1: Isso aí.
0: Beijo no coração de cada um de vocês. Obrigado, Joinville.
1: Obrigado.
0: Obrigado a galera do Portal Gaúcho.
1: Valeu, Marquinho. Valeu, obrigado, garoto. Obrigado, Michael. Obrigado. Valeu, obrigado.
2: Satisfação. Obrigadão. Belo trabalho de vocês. Trabalho obrigado. Magnífico, bacana. Obrigadão. É a nossa cultura do Rio Grande. Show de bola.
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0: Black. Sensacional. Quem gostou faz barulho aí, bebezada.
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0: Olha os meninos! Obrigado,
1: Zé. Zé Rodolfo.
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2: Ave Levine,

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0: corpo e a alma. Obrigado, obrigado. Obrigado, Wagner. Obrigado, essa gurizada bacana. Que Deus abençoe todos. E aquele abraço desse catiaqueiro.
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0: Faz barulho, Fernandópolis!
1: Você tá doido, rapaz!
2: Basta demais!
3: Sucesso, essa música boa demais, viu?
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0: Energia, alô, varões!
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0: puta que pariu!
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0: Eu nunca esqueço de Goiânia.
1: Obrigado, gente! Valeu!
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0: nós!
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0: Muito obrigado, Fortaleza!
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1: Mário Fernandes.
2: Diz, Maiara.
1: Como é que anda a sua vida, amiga?
2: Se for, o coração tá ruim.
1: Tá difícil. Eu vou contar pra Maiara.

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0: Muito obrigado, que coisa linda.
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0: obrigado.
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0: honra, meus irmãos. Que delícia, que delícia.
1: Que honra nossa, cara.
2: Lá em casa, só dá mais...
3: Nem mesmo a cachaça boa, mano.

0: gostou, faz barulho, Maceió! Muito obrigado, gente. Aê!
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0: Fred Fabrício.
1: Rica.
2: Sucesso, meninos.
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0: faz barulho pra Nando Moreno.
1: Canta muito, Nando Moreno. Parabéns, velho.
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0: Selena Yara.
1: É boiadeira.
2: É boiadeira.
1: Ana Castela.
3: Ana de Vida.
1: Não, a princesa, gente.
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0: gostou, joga a mão pra cima e balança.
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Oi, gente! Aqui quem fala é o Adair Cardoso. E eu também estou aqui com meu grande amigo DJ Djalma, o DJ sertanejo do Brasil.

0: Obrigado! Obrigado, obrigado, obrigado, obrigado, obrigado, obrigado. Tu já foi a um tribunal do amor? Já foi, né? Atenção todas as chicas. Alan? Alan! É o único solteiro da banda San Marino. Alguém quer ser noia de Alan? Só os homens gritaram, Alan. Só os homens gritaram. A gente vai trazer agora uma música preferida do Alan. Tribunal do Amor.
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3: Pastor!

0: Essa é brava, hein?
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0: eu bebo cerveja.
1: Bom também.
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0: Seja bem-vindo à Cavalgada do Bebê, irmão.
1: Que trem diferenciado, você tá doido.
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0: Muito obrigado, muito obrigado.
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2: Preste atenção nessa história.
3: Não pode vir, tá de boa.

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0: a outra.
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0: vamos mandar embora a saudade e a tristeza agora, porque aqui não, aqui é só alegria.
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5: Alquim da Cavaco!

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1: Que é isso?
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0: Muito obrigado. Obrigado, BC. Obrigado, Camboriú.
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3: A outra é essa, vai pros cowboys traiados aí.

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0: Muito obrigado.
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1: Sim! Cabelo que era, papai. Mais uma do Cris.

0: Valeu!
1: Obrigado, gente.
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1: Isso é resenha Kleber e Cauã.

0: 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Vamos aproveitar que nós estamos na praia e vamos fazer um reggae.
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0: não tem meio termo. Ou ama pra porra, porra nenhuma, Gabi.
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0: estamos así con nosotros, con la batería del Negrillo. ¡Adelante!
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0: Estamos muito felizes. Feliz demais estar nessa noite aqui com vocês.
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2: Será que você tem mexidinho? Eu tenho, hein? Acho que não, hein?

0: Essa mexidinha, só eu que tenho, viu?
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0: Muito obrigado.
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0: vai pra lá, seu louco.
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0: gostou, faz barulho!
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0: Obrigado, moçada. Um abraço, um queijo, uma melancia do tamanho do Rio Grande.
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5: É Toyota. Conta a história, Luan.
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0: repetir a frase. Não deu certo de novo.
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3: Essa moda apaixonada demais. Eu não queria viver uma história dessa não, viu?

0: Mano é apaixonado demais, hein?
1: Faz o coração doer, né, mano?
0: Você tá doido?
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5: Faz a honra, João.

0: Lindo demais, gente.
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0: Basta aí.
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2: Nilson Neto e Ana Castela.
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0: 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Quem gostou, bota a mão pra cima e faz muito barulho. Obrigado.
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0: Deixa as cachaças pra nós.
1: Obrigado, gente.
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0: Sucesso, meu irmão. Alguém já aprendeu o refrão já? 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Só basta você me ligar. Obrigado, gente. Sucesso, Barões da Pisadinha.
1: Faz barulho, turma, pro chão de avião aí.
0: Obrigado.
2: Obrigado, Barões.
0: Sucesso, meu irmão. Deus abençoe.
2: Obrigado, pai. Que Deus mande um desafio de vida. Passa onde? Muito obrigado.
0: Obrigado.
1: Faz barulho, São Paulo. Quem gostou, faz barulho aí.
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4: Você acredita que eu já passei por isso algumas vezes? Todo mundo já passou por essa história. Desce, sobe.
5: Que vai prédio, né?

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